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0: Felipe Rodrigo, obrigada.
1: Obrigado,
2: obrigado, viu, Simone? Deus abençoe.